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0: 21h32.
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0: 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Seis horas em ponto.
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Muito bom dia, meus amigos e amigas, e foi com eles, né? Os monarcas, que a gente começa o nosso sábado pedindo licença para chegar à sua casa, à sua residência, com a boa música gaúcha nesse sábado especial de primeira, nesse sábado maravilhoso, aqui direto dos estúdios da Rádio Ferabrás FM. Meus amigos, minhas amigas, o programa Mateando com a Ferabrás, que a gente sempre diz aqui, é um programa com muita música boa, boa por demais, com informação e com opinião. Opinião tem a minha, você tem a sua e está tudo certo. E a vida vai seguindo. Então, nesse sábado 22 de agosto de 2026, quando são 6 horas e 5 minutos, estamos chegando com a boa música gaúcha até a sua casa. Meus amigos, minhas amigas, daqui a pouquinho, como diz o ditado, vamos com a previsão do tempo. Lembrando que você pode e deve participar pelo WhatsApp 519-9581-5786. Se você está acompanhando pelo Facebook, compartilhe com seus amigos, né? Sempre tem alguém que gosta da boa música gaúcha e você vai estar nos ajudando a levar o mais distante possível. Se tiver pelo YouTube e não for inscrito no canal, o YouTube é o coletivo. Aí você se inscreve, é gratuito, né? Dá aquele joinha, o YouTube vai entender que dá para levar mais adiante essa mensagem e a gente vai chegando para todos os recantos desse Rio Grande, né? Para levar a boa música gaúcha. Bom dia, meus amigos, bom dia, minhas amigas. Um abraço especial para a Izanete, que está acompanhando o programa Mateando com a Ferabrás. Muito bom dia, Izanete. Que tenhamos todos um feliz e abençoado final de semana. Cristiano Correia, sempre ligadinho aqui também. Meu amigo Cristiano Correia, aquele abraço para você, para a sua família. E vamos que vamos. E para os amigos que estão conosco agora, nós vamos com um. Olha só.

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3: 6:19.
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E nós estamos aqui tomando nosso mate, né? Acompanhando aqui a nossa programação aqui direto dos estúdios da Rádio FeraBrás FM. Nesse sábado deu uma refrescada, como diz o vivente, né? E nós já vamos agora direto com a previsão do tempo. Meu amigo Cristiano, que está sempre, né? Cristiano Correia, grande abraço. Cristiano Correia Valdeci. Cristiano, vamos que vamos. É isso aí, meu amigo. Vamos seguindo aqui então com a previsão do tempo para nós saber como é que vai ser a lida do dia, né? É isso aí. Sábado, 22 de agosto de 2026. Sol com diminuição de nuvens de manhã, tarde ensolarada e noite de céu limpo. A temperatura fica entre 6 e 12 graus. Temperatura de 6 e 12 graus. A sensação térmica fica entre 5 e 7. Não tem previsão de chuva. A umidade do ar fica entre 52 e 83%. Vento de 8 km por hora. Rajadas de vento de 36 km. O sol nasce às 6 horas e 51 minutos e vai se pôr às 18 horas e 3 minutos. A lua é crescente e crescente mesmo é a alegria, a satisfação de poder estar aqui juntinho de vocês com o programa Matinal do Café na Brás. Apresentação de Antônio Gintzel, o alemãozinho de Nova Hartz, eu e você, você e eu juntinhos, das 6 às 8. Meus amigos, quero dizer a vocês que estamos trabalhando aí junto com a coordenação da rádio, né, o meu amigo Anilton Pereira, algumas alterações aqui no programa. A gente tem a ideia de continuar sábado de manhã, mas fazer algumas alterações, alguns ajustes, e sempre é muito bom poder contar, né, com a compreensão de todos. E aí, obviamente, que a gente está vendo se no mês de setembro a gente consegue implementar as mudanças que estamos preparando, pensando para este horário, tá bem? Mas assim que a gente conseguir avançar, a gente vai divulgando, a gente vai trabalhando aqui com os amigos e amigas, porque afinal de contas, né, é com os amigos e amigas que a gente tem que tratar desse tema. Meus amigos, atendendo o pedido do meu amigo Cristiano, obrigado, patrão velho, com Garotos de Ouro e vão Escola do Mundo, né? Escola do Mundo com Gildo de Freitas. Vamos que vamos!

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Beleza!

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Muito bem, 6 horas 37 minutos aqui nos estúdios da Rádio Ferabras FM em Sapiranga, 22 de agosto de 2026, o programa Matinho no Café Ferabras trazendo muita música. Meus amigos, minhas amigas, estamos exercendo o momento da democracia no nosso país, né? Um país soberano, um país democrático, e nós estamos no processo soberano que é a escolha de quem vai nos representar no próximo período. Cada um com as suas escolhas. Não é mesmo? Agora, eu queria fazer um paralelo que eu vi, saiu ontem, eu li em algum lugar essa matéria, de que um empresário do setor calçadista fez uma generosa doação aí para as campanhas. Estou falando de muita grana. Aí, na mesma semana, a gente fez uma pesquisa. E o Calçados Beira Rio fatura na casa dos 6 bilhões por ano. Não é uma empresa pública, é uma empresa de economia fechada, porque é privada, mas alguma coisa a gente conseguiu buscar. 6 bilhões por ano. 100 milhões de pares por ano. Pasmem. Os sapateiros estão em campanha salarial e a oferta foi de 4,10, que é a inflação. Gente, tem coisa errada aí. Tem coisa errada aí. Quando a gente fala que campanhas políticas deveriam ser patrocinadas com um orçamento público, muita gente diz assim, não, porque não pode, tem que investir em saúde, tem que investir em educação. Imagina o custo que é para o nosso país a doação de dinheiro privado, de empresários. Qual é o custo que tem isso para o nosso país? A desoneração da Folha é de bilhões. Aliás, sobre isso, a gente precisa falar muito mais. É hora dos empregadores calçadistas agarrar tento, vergonha e fazer uma oferta decente para quem está aqui produzindo a sua riqueza. Calçados Beira Rio parece que são mais intransigentes ainda. Então é com eles e com os demais, que precisa agarrar preço, vergonha e oferecer alguma coisa justa para seus trabalhadores e trabalhadoras. Mas aqui é música, meus amigos. Milonga da... Ah, não. De Campo e Galpão, né? De Campo com Adair de Freitas. Depois vem a Camponesa. Vamos que vamos. Bom dia, Sapiranga. Bom dia, meus amigos e amigas de todas as querências. Vamos seguindo com a boa música gaúcha.

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2: 6:52.
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2: Seis horas e 53 minutos.

vamos seguindo aqui com a programação da Rádio Fera Brás, né? Esse aqui nós podemos falar. Tem muita coisa aqui que a gente não pode falar para não se enroscar, né? Não se engatar aí com coisa que depois vai dar problema para a rádio, vai dar problema para alguém. Mas como é publicado, publicação do UOL, né? Após Datafolha, Lula vai explorar Dark Horse e Flávio vai martelar Lulinha. Dark Horse, essa aí tem muita Dark Horse, mas sei lá, isso tem muita coisa que explicar. Lula tem 47% e Flávio tem 43% no segundo turno para a presidência, diz Datafolha. Agregador de pesquisas, Lula tem 7 pontos de vantagem sobre Flávio no primeiro turno. Esse é o processo eleitoral e mais não vou falar para não me enroscar por aqui. Isso é informação, está no UOL, site UOL, né? Por isso que a gente está trazendo aqui, senão nem falaria, né? Mas que barbaridade. Tem que cuidar agora. A gente não pode, a rádio tem que ser isenta nesse processo. Não é exatamente isenta, mas ela precisa, tem regras a serem respeitadas e nós respeitamos as regras, tá certo? O processo é a vida. No esporte, Inter avalia dois possíveis negócios de ocasião até o fim da janela. Mas que tal? Lista de credores do Grêmio na CNRD é liderada por dívida com o Cascavel. Total ultrapassa 15 milhões. Mas vai chegar um dia, ou esses clubes vão quebrar tudo, ou essa bandaleira desse salário de 2, 3 milhões aí vai acabar, viu? É uma vergonha. Os sapateiros, por exemplo, estão esperneando para ganhar mais do que 4% de aumento. E um cabra ganhar 2 milhões e meio. E ainda acharem que... E merece que está tudo certo. Né? Eu queria saber da onde sai o dinheiro. Ah, mas eu queria saber. Porque não tem explicação. Não há explicação para isso. Não tem, né? E é normal, faz essa bandaleira como se isso tudo fosse normal. O Internacional também deve a alma e contratando. E no mais baixo, que é ali, 500, 600 mil. Gente, que país vive esse povo aí? Bom, dito isso, meus amigos e amigas, aqui é de pouca prosa e muita música, por isso que nós vamos com o gaiteiro à moda antiga. E é pra lá que nós vamos.

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porque vamos seguindo aqui com a programação, 7 horas 11 minutos, 22 de agosto de 2026, o programa Martinho no Café Brás, com a sua companhia. Aí a gente procura, né, atender as melhores músicas, enfim, né, espero que esteja tudo a contento com os amigos e amigas, sempre sintonizados aqui na Rádio Ferabras. Meu amigo Ivo Caetano, né? Sempre ligadinho com a gente aí também, o Caetano, grande amigo, parceiro, né? das boas lutas, né? Muito bem, seu Caetano, um extraordinário final de semana para você, né? Que tu possa aproveitar bem. E aí nós vamos seguindo por aqui, né? Programação da Rádio Ferabras nesse sábado, trazendo sempre a informação, a opinião e a boa música. E especialmente a boa música e tal. Como as coisas vão se alterando, né? Ninguém fica 2 horas acompanhando. Então nós queremos trazer aqui de que nos próximos, agora em setembro, a gente pretende fazer algumas alterações aqui. Preciso essa semana conversar com a Nilton Pereira, que é o coordenador da rádio, e se tudo der certo, a gente se apresenta de uma forma um pouco diferente, o programa a partir de setembro. Pode, né? Estamos trabalhando para ter novo

novidades. É, novidades. Vamos que vamos, né? É, porque o tempo não para e a vida tá cara e assim. Vamos seguindo, acabou a música gaúcha. Neste sábado especial de primeira, Valsa do Meu Pai, né? É, grupo Som Campeiro, Masquibá. Depois vem os Bertucci e também vem ele, o saudoso Teixeirinha, com a boa música aqui. Então vamos lá, Valsa do Meu Pai. Aliás, falar em valsa, tá chegando a hora, meu seu Dário Lorenzi. Tá chegando a hora da valsa, seu Dário Lorenzi. Mas que barbaridade, um abraço especial pro seu Dário e sua família. Pra Amélia Schip, que sempre também ligado na Rádio Fera Brasa. Aquele abraço, minha amiga, dona Amélia Schip, que essa figura é extraordinária, fantástica, né? Vamos que vamos. O Júlio Cavaleiro Neto, também sempre ligado na Rádio Fera Brasa. Aquele abraço, né? O Júlio é um exímio jogador de bocha. Me contaram umas histórias dele que quando ele... Mas enfim, deixa quieto, né? Não vou falar aqui, viu, Júlio? Abraço pra ti, Júlio. Um extraordinário final de semana pra ti e a família. Vamos que vamos.

0: 7:25.
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0: 7:27.
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Muito bom dia, um abraço especial para o meu amigo Nelson Espolaor, sintonizados aqui na Rádio Ferabras. Espolaor, que a gente teve batendo um papo ontem, conversando um pouco sobre a vida, né, Espolaor? Lá na cidade de Nova Hartz, sempre uma alegria estar acompanhada de pessoas que têm uma preocupação com a nossa região. Grande abraço, Espolaor, sucesso na vida, vamos seguindo com a programação da Rádio Ferabras FM, programa matino Café Ferabras nesse sábado especial. Né? O Deoclésio Gripa também estava lá pelas bandas da Nova Hartz ontem. É, o Kaufman, meu amigo Kaufman, também estava para lá. Né? É, tá aqui, esse povo não para, esse povo voa. Né? É assim mesmo, a vida é assim e temos que seguir assim. Né? Sempre bom estar na companhia, tomar aquele bom mate, aquela conversa agradável e seguir a vida. É assim que é. E assim seguiremos. Né? Muito bem, dito isso, né? A gente vai lidando aqui. Mas que barbaridade que foi que eu fiz aqui, caramba. Então vamos ver. Aqui. Acertamos de novo. E assim vamos.

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1: Estamos chegando. Bom dia! É sábado, é 22 de agosto de 2026. Com alegria de sempre, saudando a todos e todos, damos as boas-vindas. Você que está com o rádio ligado nesta manhã de céu nublado na cidade de Sapiranga. É, céu nublado, parcialmente nublado. Temperatura na casa dos... Vamos dar uma espiada. Na casa dos 9 graus, nesse momento, na cidade de Sapiranga, 9 graus. Rapaz, 9 graus, sensação térmica de 8 devido ao vento, nesta manhã, na cidade das Rosas e do Voo Livre. São 10 horas e 5 minutos, Sabadão Sertanejo, você pode mandar seu alô, sua mensagem de texto, você pode mandar, enfim, para nós, o que você quiser, gente. Aqui a gente toca as músicas que você pede. Ferrabras FM. Vamos começar com uma música muito bonita. A partir de agora, Sabadão Sertanejo, vamos embora!

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1: 10 horas e 17 minutos.
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1: 10 horas e 19 minutos.
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7: 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E assim a gente vai tocando, tocando, tocando. Mas que tal, meu amigo, minha amiga? E assim vamos embora. Pessoal em casa, pessoal no trabalho. Hoje é dia 22. Muita gente trabalhando, né? A jornada 6x1. Pessoal tocando. Tá no Senado. Tá no Senado para acabar com a jornada 6x1, né? O pessoal dos supermercados, o pessoal aí das lojas, o atacadão, enfim, né? Hoje, bom dia, você que tá com o rádio ligado. Vamos que vamos. Dia de ser um anjo hoje. Dia do supervisor escolar, dia do coordenador pedagógico. Dia internacional de homenagem às vítimas dos atos de violência baseada na religião ou na crença. Dia de Nossa Senhora Rainha. Dia do folclore. No nosso tempo que eu fui secretário da Cultura e Desporto em Sapiranga, trabalhando com a equipe maravilhosa, né? Aí, né, Dona Maria Michel, o Pedro, trabalhando, o Cássio, a Ivana, a falecida, minha amiga Ângela, faleceu a professora, a Janice e tantas outras, né? Trabalhando com nós, pessoas, o Diego, pessoas, a gente fazia muita cultura com a participação da comunidade. E aí nós tínhamos no dia de hoje, geralmente nós tínhamos no dia do folclore, o Encontro Municipal de Danças Folclóricas de Sapiranga. Aí se desfilou no Centro de Cultura, russos, colombianos, de Benin, africanos, argentinos, franceses e outros grupos da região, aqui no nosso Centro Municipal de Cultura. Maravilhoso. Hoje é dia do folclore. Ferrabras FM, quero mandar um alô aí para todos meus amigos, obrigado, obrigado, obrigado. Quero mandar um alô aí para todo o pessoal, né? Ligados com a gente, obrigado, obrigado, obrigado. Meu amigo, minha amiga, e assim a gente vai tocando, tocando, tocando, né? E assim a gente vai. Eco, Ferrabras FM, bom dia. É, e assim a gente vai tocando, tocando, tocando, né? Meu amigo, minha amiga, onde quer que você esteja, Rádio Ferrabras FM. Quero mandar um alô aí, aqui no Residencial Mundo Novo, bastante gente ligada com a gente. Ah, bastante, claro. Bastante gente ligada com a gente, e assim a gente vai. Tocando por diante, né? Não dá pra parar. Obrigado, meus amigos, Ferrabras FM. Agora, lá em casa, na minha, na sua, que Deus abençoe a todos. Sertão ainda é sertão, nós estamos com música bem sertaneja.

FM, bom dia, meu amigo, minha amiga, e assim a gente vai tocando. Sapiranga, cidade das rosas, do voo livre, nossa terra, nossa gente, povo trabalhador por demais, mas que tal? Bom dia, meu amigo, minha amiga, e assim a gente vai, agora nós vamos tocando uma canção. Ah, vamos tocar uma canção? Vamos. Vamos tocar uma canção, né? Eita, povo bom, mas que tal? Sapiranga, cidade das rosas, do voo livre, nossa terra, nossa gente, povo trabalhador, o pessoal em casa, o pessoal no trabalho, e assim a gente vai tocando por diante. Agora cantando lá em casa, minha esposa ligada, bom dia. Ali no São Jacó, a mana Floraci, o cunhado Nelson, o pessoal aí que está em casa, o pessoal no trabalho, o Jaime e a Marlene aqui no Residencial Mundo Novo. Aqui no Residencial Mundo Novo, Jaime e a Marlene, eles estão preparando. O Jaime está trabalhando agora em duas frentes, né? No dia 24 de 10, baile do Trianon, jantar baile. 26 anos, às 20 horas, lá no Flavinho. Rapaz, 150 casal, bom demais. Cartão aí, ó, maravilhoso. Aí você pode comprar com o pessoal do Trianon. E se você me perguntar, eu passo. Do Jaime, né? E aí você sabia que, olha só, Brilhos da Noite, vamos fazer a festa. Muito bem. No próximo dia 26, aí é dia 26 de setembro, próximo mês de setembro, nós temos o Cachorro Quente Beneficente, em prol de Elson Barbosa do Amaral. Aí o Elson precisa da gente para dar ajuda, para dar seguimento ao tratamento e garantir cuidados que ele tanto necessita nos dias de hoje, no dia a dia, para a sua recuperação. Todo o valor arrecadado será em prol do Elson. O cartão é R$ 20,00 e a retirada é das 16 às 19 horas no Residencial Ferrabras, na Avenida 20 de Setembro, no São Jacó. Que maravilha! Então a gente está aí. No próximo, no próximo dia 27 de setembro, festa da comunidade São Francisco de Assis. Almoço, churrasco, galinhada, salada em geral. Rapaz, R$ 60,00 antecipado, R$ 65,00 na hora, no bairro Oeste. Participação aí do apoio da Steyr, apoio dos nossos amigos, apoiadores da Ferrabras FM e da Rádio Ferrabras. À tarde a festa será com Padrico Show e Estação 3 fazendo a festa. Quero mandar um alô aí para os meus amigos do Jiu-Jitsu. Hoje à tarde, o pessoal do Jiu-Jitsu aqui de Sapiranga, a ONG, né? Uma associação sem fins lucrativos, tem aulas de Jiu-Jitsu na sua sede para crianças e adolescentes, na Rua Gonzaguinha 46, na Vila Ferrabras. E ao sábado, 16 horas, para criança a partir de 6 anos, no Salão São José Operário da São José na Vila Operária. Que maravilha! Meu amigo Rodrigo e toda a equipe aí, bom dia. Mandar um alô para todo o meu povo, Sapiranga, cidade das rosas, do voo livre. Quando tiver atividade da sua empresa, quando tiver atividade da sua comunidade, seu clube de futebol, a Ferrabras informa. Graças aos apoiadores da Ferrabras, né, Ismaela? 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Pessoal da Steyr ligado com a gente, cantando duas canções lindas, falando da terra, falando do povo, do nosso Brasil querido. Encantos da Natureza e Natureza Divina. Quero oferecer para todo o povo sertanejo que, junto com a Ferrabrasa, garanta a diferença. 10 horas, 30 minutos.

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1: 10 horas e 38 minutos.
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1: 10 horas e 40 minutos.
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4: Erra Brás FM, bom dia, meus amigos, onde quer que você esteja. Aí a Taída e Alexandre vão cantar para o nosso povo uma linda canção. E nós vamos que vamos, né? Não dá para parar, né? Não dá para parar, Sapiranga não para, nossa terra, nossa gente. Ah, vamos cantar? Vamos. É a Taída e Alexandre? Uhum. Vamos achar aqui. Ih, aonde que tá? Mas que barbaridade. É, às vezes a gente não acha, né? A música a gente quer, daí... Ali, tá aqui. Tá aqui. Vamos embora.

0: 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É da cultura popular, Ferrabras FM. Cantando pro nosso povo, vamos trazendo uma linda canção. Nova canção? Claro. Vem cantar pra nós agora, Tubarão Campeiro, Caminhoneiro.
1: Essa é a música Caminhoneiro, com Tubarão e Campeiro. Vai nosso abraço para todos os irmãos caminhoneiros.

Terra Brás FM, são 10 horas 47 minutos e assim a gente vai. Clássico da música sertaneja com todo trio Parada Dura.

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1: 10 horas e 50 minutos.
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Mas até mesmo são 10 horas e 54. Hoje, para todos, nosso povo, é dia do folclore brasileiro e o país. Ditados, lendas, músicas, cultura e muito mais. Meu País é uma linda canção, Zezé de Camargo e Luciano. E onde você estiver, manda o seu recado, a gente vai passando aqui.

Brasil, Brasil, bom dia! São 10 horas e 58 minutos. Bandidos são presos em igrejinha após perseguição e um acabou baleado. É, desse jeito, né? Dois criminosos investigados por envolvimento em furto em veículos na região foram presos pela Brigada Militar na noite de sexta-feira em igrejinha. Após a perseguição, que mobilizou guarnições da cidade, Três Coroas e Taquara, durante a fuga, um dos bandidos foi baleado no tornozelo, socorrido pelos bombeiros voluntários ao Hospital Bom Pastor. Ele recebeu atendimento e já foi liberado da casa de saúde, segundo a polícia. Pois é, preso, é, bandidos então, roubando carro da região, preso, tá lá no Repercussão Online, Ferrabras FM. Bom dia, meus amigos. Mandar um alô pro Adroaldo, bom dia. Mandar um alô pro Bira. Ô, Leco, um abraço, guri. O Ernesto Kuiper, bom dia. Meu amigo Enio, lá em Querência, no Mato Grosso. Meus amigos do Palmitinho, lá do quilômetro 19, mas que tarde. É, um dia eu e a dona Adélia vão aparecer aí, passear, né? Ah, vamos. Aí o pessoal, o Mauro da Autolavagem, o Ismael no trailer. 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De Paulo e Paulinho, vão cantar. Ô, dona Adélia. Minha esposa Adélia, hoje à tarde eu vi meu neto, mas podemos ir lá olhar o jogo de futebol. É, olhar futebol, sabia? Ah, tem jogos hoje em Sapiranga? Tem jogo em Dois Irmãos, campeonato, abertura e vamos embora. Ferrabras FM, cantando Amor de Primavera.

ligado com a gente, amor de primavera com de Paulo e Paulinho. Você que tá com a rádio ligado, bom dia, meu amigo Oswaldo Ramão, um abraço, Oswaldo Schmidt, o Getúlio, compadre Olívio, compadre Olívio, comadre Cláudia, vamos cantar mais uma canção. Ah, você, 11h03, a hora do gole, Assino com X é Gilberto e Gilmar, Ferrabrás FM.

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1: 11 horas e 6 minutos.
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1: 11 horas e 8 minutos.
9: É, e assim a gente vai, Terra Brás FM. Rapaz, já estão na concentração. O time do Trianon, que vai ter a festa, 26 anos e tal, um time aí que tá brigando para subir começou lá e agora já tá. Aí eles vão jogar lá em Igrejinha, lá no campo do 11, 14 horas. Aí a TV Gunchuma e a Rádio Samambaia, se o clube lá vender os direitos para outro, não vai ter transmissão ao vivo. É, daí tu não vai poder escutar. Mas que barbaridade. Tá desse jeito. É, gurizada, mas que tal? E aí vamos preparando, daí no baile vai ter aquele baile para todo mundo, né? Brincar e se divertir lá dia 24 de outubro. Agora no dia 27 tem a festa, 27 que vem aí do mês de setembro, a festa do São Francisco de Assis. E todas as terças e sexta tem Brechó do Redentor. E no dia 26 de setembro, aí o Cachorro Quente Beneficente, em prol do nosso amigo Elson Barbosa do Amaral. Cartões aí nós temos, né? Olha só. Aí eu quero mandar um abraço pro Júlio Reiner, bom dia, mandar um alô pro pessoal lá do Itu, né? Ah, diz o outro, Itu com isso, mas que barbaridade. É? Pois é, rapaz. E aí nós vamos, né? E aí nós vamos. Terra Brás FM. Uhum. E aí nós vamos. E aí o pessoal mandou uns comentários, eu não estou conseguindo acessar os comentários, mas o que será que aconteceu? Mas que barbaridade. É com Terra Brás FM. E os comentários não estão aparecendo aqui, o que que aconteceu? Mas que barbaridade o pessoal mandando aqui. Mas gente, o WhatsApp da Terra Brás é 997546409. O Eli e a Dona Vânia em Campo Bom, é... O Sérgio e a Dona Rosa aqui no Bairro Oeste, aqui pertinho do rádio. Aí o Paulo Viquete, a Gelsina, são os amigos, eles os vizinhos. Aí quero mandar um alô para todo o pessoal ligado com a gente. A Dalva, bom dia. Aninha Marcari, bom dia. Rosane de Fátima dos Santos, bom dia. É, o pessoal ligado com a gente. Agora nós vamos, como Ah, eu falei antes que o tempo já passou, né? O ônibus já passou. Essa canção, ah, tu não vai chorar, né? À tarde tem o baile da Verinha. 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Ferra Brás FM. Vamos embora.

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São 11 horas, 14 minutos, Ferra Brás FM, cantando pro nosso povo. Vai vir João Mineiro e Marciano, uma canção. Eu disse o seguinte, hoje é sábado, então te prepara. Só modão aqui na Ferra Brás, só modão. Ferra Brás, bom dia.

João Mineiro Marciano, Ferrabras FM, violência no Vale, na cidade de Parobé. Homem deixado ferido em hospital e morre após golpes de faca. Vítima foi transportada de uma caminhoneta por pessoas que fugiram antes da chegada da Brigada Militar. Um homem de 32 anos morreu após ser atingido por golpes de faca na madrugada deste sábado, no dia 22, no centro de Parobé. As primeiras informações sobre o crime chegaram à Brigada Militar por volta da 1 hora da manhã. Segundo a corporação, o homem foi levado ao Hospital São Francisco de Assis por pessoas que ocupavam a caminhonete. No entanto, os acompanhantes deixaram o local antes mesmo da chegada dos policiais. Estranho, né? Se eram amigos, né? Apesar do atendimento, o homem não resistiu à gravidade dos ferimentos e morreu. A vítima foi identificada como Miquéias Paulo Moreira Machado. Durante os levantamentos iniciais realizados pela Brigada Militar, um homem chegou a ser apontado como suspeito de autoria do crime, mas ele não foi localizado até o momento. Informações está lá no jornal NH Online. Massa de ar frio ganha força e Rio Grande do Sul terá frio rigoroso e geadas a partir deste final de semana. Meu Deus do céu! Ferrabras FM, cantando para o nosso povo. Ah, vai cantar? Uhum.

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1: 11 horas e 23 minutos.
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1: 11 horas e 25 minutos.
4: É 11 horas e 25 minutos, Terra Brás FM. Bom dia, meu amigo, minha amiga.

bom dia! Ah, é o programa Sabadão Sertanejo. Às 12 horas nós temos o programa do... Da comunidade São Mateus. Às vezes é o pastor Joel, às vezes é o pastor André. O pessoal por aí. Hoje à noite tem Internacional e hoje nós vamos ter o Internacional e a equipe do Galo. O Atlético, o Inter precisando vencer. Amanhã tem o Grêmio precisando vencer. O Inter e o Grêmio vencer é muito difícil, né? Mas que barbaridade. Na história, hoje, sábado, dia 22, hoje caiu um sábado, mas ele caiu na segunda, na terça, no domingo. Depende do ano, né? Quando são 11h29. Na história, em 1908, nasce o fotógrafo francês Henri Cartier-Bresson, primeiro na fotografia de rua. Morreu em 2004. Olha, 92, 96 anos ele faleceu, 2004, né? 1908. Morre em 1976 o ex-presidente do Brasil, Juscelino Kubitschek. Até hoje, época da ditadura, aquele acidente não foi explicado. Não foi explicado na Via Dutra, né? Que levou Juscelino Kubitschek, era contra a ditadura militar. Meu amigo. Amanhã, dia 23, domingo, na história, nasce em 1851 o político gaúcho Ramiro Barcelos, que dá nome à Rua da Capital. Faleceu em 1906, 55 anos. Em 1966, é registrada a primeira viagem da Terra vista dos arredores da Lua. Primeira imagem da Terra. É isso aí. Hoje, dia 22, é dia do folclore brasileiro, dia internacional de homenagem às vítimas dos atos de violência baseado na religião e na crença. E é dia amanhã, domingo, dia internacional para a memória do tráfico de escravos. Memória, tráfico de escravos e sua abolição. Triste, né? O pessoal era amarrado, botava nos navios negreiros e vinham para o Brasil. Muita gente, 300 anos de escravatura. Isso demonstra o atraso do Brasil. Porque o Brasil é atrasado. Claro, 300 anos de ditadura, de exploração, o Brasil colônia e tudo mais. Mas nós não queremos guerra, né? Não. Nós não queremos guerra, nós queremos paz. Quando a gente, Deus ilumina a mente humana, Deus ilumina a gente humana para a ciência, para a tecnologia. E Deus, ele diz o seguinte: vai, o mundo é todo teu. Mas não era para as pessoas criar arma nuclear, não era para isso, não era para isso. Porém, você sabe como é que é, né? O Brasil, o mundo, o Brasil nem tanto. O Brasil é da paz, mas nós vivemos num mundo de guerra, um mundo que só pensa em arma, não em almas, pensa em arma contra as almas inocentes. Você já pensou? Começa aí os Estados Unidos e muitos brasileiros botam arma na cinta e sai por aí também. Tem que ter arma. Não, gente, tem que ter paz, tem que ter alma boa, alma de resiliência, de alegria, de solidariedade. O último julgamento em homenagem às vítimas dessas guerras, seja ela por crença, seja ela por discórdia, seja ela por questão econômica. 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

Paz FM, bom dia! Hoje é sabadão, né? É, meu amigo, sabadão. Sábado é dia para atualizar a carteira, a carteira de vacinação. É, meu amigo, os imunizantes estão disponíveis. Campanha Nacional de Multivacinação tem mobilização para imunizar crianças e adolescentes. Mães, pais e responsáveis poderão levar as crianças e adolescentes menores de 15 anos, as unidades básicas, as UBS, unidades básicas de saúde e demais pontos de vacinação em todo o país, neste sábado, dia D da campanha multivacinação para atualizar a caderneta vacinal. A campanha segue até 1º de setembro, com oferta de 20 vacinas no calendário nacional, que protegem contra doenças graves como meningite, tuberculose e cânceres associados ao HPV. Que maravilha, você pode vacinizar. Essa é a primeira vez que a campanha conta com vacina pneumocócica 20 valente, 20 incorporada em junho deste ano ao calendário nacional de vacinação. O imunizante amplia a proteção contra doenças causadas pelo pneumococo, incluindo pneumonias e meningites, e é indicada para crianças menores de 5 anos, conforme o esquema vacinal. A estratégia busca ampliar a cobertura vacinal, de coberturas de vacinas, fortalecer a proteção coletiva e facilitar o acesso às vacinas ofertadas gratuitamente pelo Sistema Único de Saúde, contribuindo para a prevenção de doenças imunopreveníveis em todo o país. É, meu amigo, o Ministério da Saúde já distribuiu mais de 180 milhões de doses para garantir a vacinação em todo o país ao longo do ano. Não deixe de vacinar. Atualize, para não arrepender depois. Casal de idosos some e é encontrado mais de 24 horas depois preso em carro capotado. O homem de 87 anos e a mulher de 80, a gurizada jovem, né? Porque o importante é o espírito, estavam andando tranquilo. Foram resgatados ilesos, porém bastante debilitados. Um casal ficou mais de 24 horas preso dentro de um carro após sofrer um acidente na RS-293 em Dom Pedrito. Na verdade, na tarde, não é? Na tarde de sexta-feira, ontem, 21, eles foram resgatados pela Polícia Rodoviária Federal. No início da tarde, a PRF foi acionada por familiares após constatarem o desaparecimento do casal. Um homem de 87 anos e a mulher de 80. Haviam saído de Dom Pedrito por volta das 6 horas de quinta-feira em um Fiat Palio com placas de Bagé, com destino à cidade de Bagé. Não haviam chegado ao destino. Durante as buscas, uma das vítimas conseguiu fazer contato telefônico com uma parente e informou que, na manhã anterior, o veículo havia derrapado e caído em um bueiro. O casal estava preso no carro desde então, em um trecho entre Dom Pedrito e Bagé. A ligação, porém, foi interrompida e não foi mais possível estabelecer contato com a vítima, segundo a PRF. Por volta das 17 horas, no quilômetro 244 da rodovia, próximo à Escola Técnica de Dom Pedrito, o casal e o veículo foram encontrados. Um ciclista havia chegado ao local pouco antes e já prestava auxílio aos idosos. Sempre tem gente para ajudar. Deus coloca a pessoa certa na hora certa no caminho de quem mais precisa, né? O cara estava capotado em um barranco, parcialmente dentro da água de um córrego. Os idosos estavam sobre o veículo em uma área isolada, onde passaram a noite e grande parte desta sexta-feira. Eles foram retirados do local ilesos, porém bastante debilitados e encaminhados ao hospital de Dom Pedrito para atendimento médico. Coisa boa, né? Coisa boa. 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Após 20 anos do crime, dupla é condenada por matar mulher durante rachada na região. 20 anos depois. Até que enfim, né? Condenação foi considerada aquém da gravidade do fato pelo Ministério Público, que disse que recorrerá da ocasião, da decisão. 20 anos depois. É, aquém.
Mais de 20 anos depois, dois homens foram condenados pela morte de Isabel Cristina da Rosa, de 48 anos, atropelada durante um racha. O crime foi em 28 de janeiro de 2005, em julgamento na quinta-feira em Parobé. A dupla foi reconhecida como responsável pelos homicídios simples, com dolo eventual. Eles receberam penas de 6 anos. O Ministério Público achou pouco e vai recorrer pela gravidade. Tá certo, né? Racha é crime. Não faz racha. Pois é. Meu amigo, minha amiga, vamos cantando pro nosso povo. Ah, Luz da Minha Vida? 11h42.

volta, vamos que vamos. Dele que te dele, Sapiranga, Cidade das Rosas, do Voo Livre. São 11 horas 46 minutos, Ferrabras FM. Vamos lá, né? Vamos lá, né? Vamos que vamos. É, meu amigo, bom dia. Vamos lá. Ah, tem futebol hoje? Tem futebol hoje. O Internacional precisando vencer. Mas tá numa situação, meu time, que eu vou te contar, né? O time do Trianon tá bem melhor. Agora nós vamos cantar uma canção bem bonita. Quero mandar um alô para todos meus amigos. Obrigado, obrigado, obrigado. Ferrabras FM. Agora nós vamos cantando essa canção. Bonita, é? Do Duque Dalvan, ó. Eu disse não. O que que é essa música do Duque Dalvan? Não escutei ainda. Vamos escutar? Vamos. Música sertaneja, sabadão sertanejo.

Terra Brasa FM, 11 horas 50 minutos. É, meu amigo, você tá cansado, tá? Mas vambora, né? É, vambora. Ferra Brasa FM. O nosso abraço, nosso bom dia vai lá para São Paulo. O pessoal tá ligado com a gente. O nosso povo de Sapiranga, lá no Ceará, um abraço, bom dia. Tu vê, né? Tem gente lá em Campina Grande. É, tamo por lá, né? Ligados com a gente. Obrigado. Tem ali, tem tanta gente ligada com a gente. Obrigado, obrigado, obrigado. E assim a gente vai. Pois é, o Reinaldo Azevedo, um jornalista, disse que a perseguição a Flávio Dino tem muito a ver com o combate à corrupção e as emendas. É, meu amigo, a vida não é fácil nesse Brasilzão de Deus, né? Os interesses são muito grandes, como dizia o famoso nosso conterrâneo Leonel Brizola, saudoso Brizola, Ferra Brasa FM. Agora nós vamos com música, né? Uhum. Vamos com música. Ah, vamos lá. 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Obrigado, meus amigos. Obrigado, bom dia. E assim vai, né? E assim vai. Vamos cantar? Vamos cantar. Casaco verde com esse frio, né?

54 minutos, Ferrabras FM, saudando a todos e todos, bom dia, onde estiver esse povo maravilhoso, agradecendo a Deus, a audiência, os trabalhadores, da campanha salarial dos trabalhadores do calçado segue, né? O Montenegro, bom dia aí, meu, tem trabalho, novo, DJ Montenegro, ligado com a gente, obrigado, bom dia. A Nia Marcori mandando um bom dia. Pessoas que sintonizam a Ferrabras FM. Hoje à tarde tem bailinho da... Bailinho não. Bailão aí da Verinha na Sociedade 30 de novembro. É, todo mundo convidado. Aí eu tava falando antes pra... Eu tava falando antes sobre a importância do trabalho, né? Dos trabalhadores. Em todo lugar, os trabalhadores, sapateiros, pra... tá aí trabalhando, se virando, né? E aí, esse mês, a semana que vem, reta final, campanha salarial dos trabalhadores sapateiros de Sapiranga e região. Um abraço aí todo o pessoal, um sábado maravilhoso, um final de semana maravilhoso, sob a bênção de Deus. Dentro de instantes, o programa da comunidade São Mateus. Não chegará ainda, mas deve chegar, né? Chega, tranquilo. E nós estamos aqui encerrando a nossa programação. O programa Sabadão Sertanejo, sempre voltado para a comunidade de Sapiranga e região. Sapiranga e região, né? E a gente aí, o pessoal vai longe, através das redes sociais, do site da Ferrabras. Bom dia. Quero mandar um alô para todos meus amigos, né? Todos os meus amigos, onde quer que esteja. Sapiranga, Cidade das Rosas, do Voo Livre. É o pessoal aí ligado com a gente. Ferrabras FM. O pessoal do esporte. Eu tô pensando aqui, buscando achar aí, né? Onde é que tá o Internacional que vai jogar hoje? Agora vai, né? Vai sim. O Internacional joga hoje no Beira Rio às 18h30 contra o Atlético Mineiro. Atlético Mineiro, nós vamos te pegar hoje. Sim. É bem certinho, né? Mas vamos lá. Estrada da vida, vida é uma estrada. Essa canção eu sempre termino o programa Sabadão Sertanejo quando eu venho, porque a gente segue. E Deus é grande e maravilhoso com a gente. 11h57. Sábado que vem tem mais. Se não for eu, tem outro. Apresentando, se Deus quiser. Tchau, fui!

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1: 12 horas em ponto.
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1: 12 horas e 4 minutos.
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1: Queridos amigos ouvintes aí da Rádio Ferrabras FM, quem também nos acompanha pelo Facebook, pelo YouTube, muito bem-vindos aí para estar conosco nesse horário aí de meio-dia, que precisamos trazer sempre uma reflexão, uma palavra de consolo e conforto. Você pode trazer aí também a sua mensagem, deixar o seu recado, seu alô, pode ser aí pelo perfil, né, da IELB Sapiranga, tanto no Face como no YouTube, ou também aí pela Ferrabras FM no Facebook, ou como também, se quiser, pelo meu WhatsApp, 997750647, ou o WhatsApp da rádio, 997546409. Então, vamos aí já deixando o nosso recado, a nossa mensagem, com a primeira música, hein? Deus dos Antigos.

estamos aí então convidando você também para estar presencialmente conosco, que o pastor Joelson, com o pessoal da Congregação São Mateus, aqui de Sapiranga, né? Então, cultos hoje à noite e amanhã de manhã na Congregação São Mateus, hoje à noite às 18h30, amanhã de manhã às 9h, ali na rua Tiradentes, 331, ali no centro. Lembrando que amanhã à noite, o culto previsto ali para ter da Bom Jesus no Poli não vai acontecer, vai ser no dia 30, porque amanhã tem atividade ali na escola, nesse horário. E na Congregação Castelo Forte, né? Culto amanhã às 8h30, e na Bom Pastor hoje às 19h30. E assim também você pode estar aí participando conosco, né? A hora que você será bem-vindo a participar conosco, pode participar aí pelo Facebook, né? Pelo perfil, deixando o seu recado. Pode também estar participando conosco pelo YouTube, ou também, quem quiser, mandar uma mensagem no meu WhatsApp, 997750647, ou da rádio, 997546409. Então, sinta-se à vontade, né? Então, nós vamos aí colocando, então, também mais uma música, e depois nós vamos trazer a nossa

reflexão inicial e depois temos mais um momento de reflexão mais para o final do programa. Agora colocamos a música que nos traz refletir sobre aonde fazer as perguntas, onde achar as respostas certas, quais perguntas a serem feitas.

há respostas que mudam vidas, né? Mas para essas respostas é preciso que perguntas sejam feitas também. Talvez vocês já assistem, lembra dos programas de auditórios, né? E que muitas vezes prometem grandes prêmios a quem der a resposta correta a todas as perguntas. E ali, dando a resposta certa, a pessoa consegue o que precisa para realizar os seus sonhos, ter uma vida melhor. E é interessante como o nervosismo aumenta, né? Quanto maior o valor envolvido na resposta. Às vezes a pergunta nem é mais difícil, mas como o valor envolvido maior entre ganhar e perder tudo, o nervosismo aumenta, a reflexão é maior. Mas há também respostas que nós não fazemos as perguntas, ou às vezes nem queremos fazer por medo da resposta, como no caso quando a gente vai ali no médico, fica meio com medo, às vezes é melhor nem saber, né? Mas é importante a gente saber para poder dar ali melhor tratamento, também ali nessas questões de saúde. Portanto, meu ponto aqui é com essa conversa com vocês é que realmente há respostas que podem mudar vidas. E essas respostas, às vezes, a essas perguntas precisam de uma reflexão mais profunda e séria antes que a gente dê essa resposta. E isso não vale só para as dadas ali nos programas de auditório, nos consultórios médicos. Mas no Evangelho de Mateus 16, nós somos lembrados que há uma pergunta cuja resposta muda toda a nossa vida. E muda a vida não só nesse mundo, mas é uma pergunta que muda a vida da gente para toda a eternidade. E Jesus pergunta, no versículo 16, no versículo 13, quem o povo diz que o Filho do Homem é? Quem as pessoas dizem que é o Filho do Homem? Quem as pessoas dizem que eu sou? Jesus, né? E aí ele pede meio que, como é que é, opinião popular aí do povo, e o que, que os discípulos ouviram nas ruas, qual é o levantamento do Ibope deles. E aí as respostas não são unânimes, são as mais variadas. Dizem os discípulos, alguns dizem que o Senhor é João Batista, outros que é Elias, e outros que é Jeremias, ou algum outro profeta. O povo não sabe direito quem é Jesus. Eles sabem que é um profeta, alguém enviado por Deus. Suas respostas, a gente ia dizer, passaram perto, mas elas não acertaram alto. E hoje, quem o povo diz que Jesus é? Ainda existem diferentes visões sobre Jesus? Com certeza existem muitas opiniões diferentes. Tem até aqueles que chegam a negar que Jesus existiu. Mas tem quem acredita que foi um grande mestre, um grande profeta. Tem quem acredita que Jesus é o que pode nos dar uma vida melhor nesse mundo. Tem quem diga que Jesus ensina a maneira certa de viver. Que com Jesus é possível enfrentar todos os problemas. Que Jesus pode nos levar a transformar a sociedade em lugar melhor. Que Jesus é aquele quando não há mais solução, a gente recorre e ele pode nos ajudar. E por aí vai. Mas percebem que muitas dessas respostas, elas não são totalmente erradas, mas até são certas, em certo aspecto. Como não estavam totalmente erradas as respostas do povo ali, na época de Jesus? Mas ainda assim, estas respostas, elas erram algo. Elas chegam perto, mas não acertam, né? De pensar na linguagem do futebol, o time chutou, passou raspando, mas não deu gol, né?
né? E sem dar gol não tem vitória. Chegam perto, não acerto. Porque Jesus de fato era profeta. As pessoas estavam certas nesse sentido. Mas ele não era só isto. Assim também Jesus ajuda a enfrentar problemas, ele nos leva a transformar a sociedade, ensina a maneira certa de viver, e ele nos ajuda nas situações que ninguém mais pode nos ajudar. Mas Jesus não é só isto. Quanto que a gente vê Jesus desta forma, ainda é uma visão limitada de Jesus. É uma resposta meio certa, mas a resposta meio certa, ainda assim, nesse caso, é a resposta errada. E por isso a pergunta mais importante não é quem os outros dizem que Jesus é. Mas Jesus se dirige aos discípulos de novo e diz: e vocês? Quem vocês dizem que eu sou? E você, amigo ouvinte? Quem você diz que Jesus é? Quem é Jesus para você? E esta é a pergunta decisiva. Quem é Jesus para você? E Pedro, então, como porta-voz dos discípulos, ele responde: o Senhor é o Messias, o Filho do Deus vivo. Jesus é mais que um guru, mais que um mestre, mais que o socorro para as causas impossíveis. Ele é o próprio Filho de Deus, o Cristo prometido, o Salvador de toda a humanidade. E essa resposta não é resultado de uma análise de fatos ou de uma sabedoria humana, de uma junção de provas científicas, de uma experiência de vida, de uma dedução, de uma intuição muito boa, mas o próprio Jesus diz onde é que vem essa resposta. Ele diz assim: Simão, filho de João, você é feliz porque esta verdade não foi revelada a você por nenhum ser humano, mas veio diretamente do meu Pai, que está no céu. Essa resposta é só Deus quem coloca na nossa mente, no nosso coração e na nossa boca. É Ele que faz isso. Só, como a gente diz, só por Deus mesmo, só em Jesus. Jesus, na sequência, essa pergunta mostra que esta resposta é o fundamento da igreja. E é a resposta, o código secreto revelado que abre as portas do céu. Quem tem Jesus por seu Salvador tem o perdão dos pecados. E a porta do céu está aberta. A resposta sobre quem é Jesus muda totalmente a vida das pessoas. Muda não só aqui, mas também e especialmente por toda a eternidade. Portanto, quando o assunto é Jesus, não vá atrás das pesquisas de opinião, mas sim do que Deus revela a ti em sua palavra, aquilo que o Espírito Santo te faz crer. Quando o assunto é Jesus, a grande maioria tem alguma resposta a dar, é verdade. Mas ainda há uma multidão com respostas equivocadas. Apesar de talvez passarem perto, e apesar de tiraram muitas vezes essa resposta até da própria Escritura, como o povo fazia na época de Jesus. Mas, ainda assim, não acerta o alvo. Preciso que compartilhemos essa resposta que Deus nos dá na Escritura de forma clara. Preciso falar daquele que é o próprio Deus, daquele que deu sua vida em nosso resgate e abriu assim as portas do céu, que nada e nem ninguém pode fechar. O Pai Celeste revela também a cada um de nós quem é Jesus. Quem é Jesus para você? Quem é Jesus para mim? E nos mantenha nesta fé. Quem é Jesus? Que a resposta esteja no coração, mente, na ponta da língua de cada um de nós. O Filho de Deus, Cristo prometido, Salvador, meu Salvador e o teu Salvador. Amém.
quem é que mora no seu coração. É a própria, a próxima música.

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2: 12:38.
3: Pois bem, aí o pessoal na companhia aí da Rádio Ferrabras FM, a dona Marli me ligou há pouco aí, né? Tá na companhia ali em Campo Bom. O seu Luiz lá que tem um cantinho lá onde é que ele lê a Bíblia, fica ali meditando, refletindo. Que legal, tem um espaço especial na casa para isso, né? Para meditar, refletir sobre a Sagrada Escritura. Também aí na companhia Dona Margarida Ferreira Miller. Bom dia a todos os pastores. Ontem foi tirado os pontos do meu joelho. Legal, a Dona Margarida fez, né, cirurgia num joelho, aí se recuperou, agora fez no outro e no outro já tinha mais experiência, né, Dona Margarida? Já foi bem mais tranquila aí, já foi melhor a recuperação, né? Que bom, já está sem os pontos aí. Um dia está aí junto conosco ali nos cultos, ali na igreja. E benção, Deus continua abençoando a sua recuperação. Também está conosco aí a dona Loraci Heinz, né? Bom dia, abençoado final de semana. Seu Renato Alberto Bratz, bom dia, com frio. Tá friozinho hoje, né? Mas, como disse a dona Marlinha há pouco, um solzinho aí espiando aí, tá, aí fica bom, né? O sol aí dá um ânimo novo, uma força nova, mas que o ventinho tá frio, né? Tem que se agasalhar aí, se cuidar. Dona Olivia Peile, boa tarde a todos, um abençoado final de semana. Boa tarde, Dona Olivia. Dona Olivia lá de Pelotas, né? Conhecida aí. Obrigado pela companhia. Sou Celso Hope, lá de Toropi, eu sempre esqueço o nome quando vou falar a cidade do seu Celso, eu esqueço. Boa tarde, até aqui o Senhor nos ajudou. Obrigado pela companhia, seu Celso. O Celso é irmão do seu Rude, né? Oração pelo mano que fraturou o punho, né? Seu Rude realmente quebrou aí o braço, aí o punho. Tá se recuperando, né? Os cuidados da dona Delfina, seu Rude, né? Deus abençoe a sua recuperação. E aí também o seu Joel Prois, né? Bom programa a todos. Dona Margarida, primeiro, coloca aí, Jesus é tudo em nossas vidas, é verdade, né? Com Jesus e em Jesus temos tudo. Dona Loreci Heinz, mandou seu bom dia. Também aí, o seu Hilton, né? Dona Rosália Luiza Baum, bom dia, pastor Joel, seu abençoado final de semana. Obrigado, Ana Rosália, abençoado final de semana. Dona Rosália, junto com as outras células, já estão nos preparativos para o retiro delas aí, no próximo final de semana. Seu Renato Bates, você botou um dia com muito frio aí, já tinha isso em cima. Miranda Sticker, bom dia, pastor, ótima mensagem. Obrigado, Dona Fernanda. Miranda, obrigado pela companhia aí também, né? Dona Graci Becker. Cicelita Becker, boa tarde, Deus abençoe a todos, boa tarde, Deus abençoe também, obrigado, amém, né? E aí, nós vamos aí colocando mais uma música, obrigado pela companhia de cada um de vocês, tá aqui também, né? Seu Paulo Grafundo, boa tarde, pastor Joel e demais irmãos no Senhor, estamos almoçando e na audiência através da Rádio Ferrabras, com companhia do Neto Arthur em nossa casa, legal aí. Uma alegria, né? Sempre os netos na volta é uma alegria, né? Graça e paz a todos. Amém. Amém, São Paulo. Né? E aí, dá pra, né? Dá para ir almoçando e escutando o programa junto, não tem problema, né? Para ficar aí na companhia do programa, um horário bom aí, para a gente ficar curtindo, escutar. Aí quem já almoçou, dá uma escutada depois. Quem está preparando o almoço, dá para escutar junto. Quem está almoçando também, dá para curtir o programa enquanto almoça, né? E aí, vamos aí colocando mais uma música. Obrigado pela companhia de cada um de vocês. Forte abraço àqueles também que não se manifestam. Também são bem-vindos aí. E colocamos mais uma música, então, Pedra Angular, no nome de Jesus, é realmente nossa pedra angular.

0: Para mais uma pequena palavra de reflexão aqui com vocês. Você vai junto comigo? Se pode ser o pedido de pessoas que sentem medo de ir para algum lugar desconhecido ou perigoso. Você pode ficar comigo? Esse pedido muitos fazem quando se sentem sozinhos. Ter ou sentir medo faz parte da vida. No entanto, Deus nos diz carinhosamente: sejam fortes e corajosos, não se assustem, nem tenham medo deles, pois é o Senhor nosso Deus quem irá com vocês. Ele não os deixará, nem abandonará. Essa palavra está lá em Deuteronômio 31, versículo 6. Esta foi uma palavra de ânimo para o povo de Israel e seu novo líder, Josué, que tinha o desafio de substituir Moisés. Eles estavam muito perto de entrar na terra de Canaã e não sabiam o que aconteceria com eles. Deus conhece muito bem o nosso coração e sabe que precisa nos encorajar sempre. E Ele faz isso nos dando a sua palavra e indo na frente, abrindo os caminhos e entregando a nós tudo o que prometeu. Portanto, quando nos sentimos sozinhos ou com medo, lembremos-nos de que Deus não nos desampara e nem nos abandona. Deus está sempre conosco. Nele temos a salvação e com Ele caminhamos para a vida eterna. Com Jesus o caminho é seguro e os inimigos já estão derrotados. A força dEle nos fortalece e nos enche de coragem. Só a graça e fidelidade nos asseguram que podemos confiar nele. Sejamos fortes e corajosos, porque Jesus vai conosco. Falamos com Deus em oração. Amado Jesus, a tua presença, que ela nos dê vida e coragem sempre. Ânimo novo, força nova. Amado Pai, te agradecemos porque em tua palavra tu nos revelas quem é Jesus. E pela ação do Teu Santo Espírito, através desta palavra, nos fazes crer em Jesus, já desde o nosso batismo, crer que Ele é o Filho de Deus, o Cristo, o Messias prometido, enviado para nos salvar. Que esta fé, essa certeza que Jesus está conosco, que Ele cumpre todas as Suas promessas, que esta fé sempre de novo nos encoraje, nos dê ânimo, nos dê força nova. E nos ajude a enfrentar todas as situações. Não importa a situação que estamos passando, colocamos em Tuas mãos. E pedimos o Teu socorro, a Tua ajuda. Não importa a situação que estamos passando, sabemos que com a força que Tu nos dás, podemos enfrentá-la e superá-la. Especialmente, Senhor, guarda-nos na fé em Jesus Cristo, para que caminhemos aqui neste mundo na certeza que estamos caminhando para o lar eterno que Jesus conquistou para todos nós. Por Jesus, nosso Senhor e Salvador. Amém.
1: Tudo bem, pessoal. Vamos lá. Mais uma música, nada no céu.

Pois bem, nós vamos aí chegando já perto do fim do nosso programa. Lembrando então, hoje à noite, 18h30 cultos aqui, na São Mateus, ali na rua Tiradentes, 331, né? Na Igreja da Escadaria. E amanhã às 9 horas ali na São Mateus. Na Bom Pastor, ali no bairro São Luís, às 9h30 de hoje. Castelo Forte, no bairro Amaral Vivreiro, amanhã às 8h30 horas. E lembrando que amanhã, então, não tem o culto ali no Poli, porque vai ter uma atividade lá. O culto fica por dia 30 agora. Pessoal, deixando mais algum recado aqui, dona Lucinda, Simão César, a gente teve aí, acho que foi na terça lá, né? Boa tarde, pastor Gerson, abençoado sábado para todos. Abençoado sábado para a senhora aí também, amém, né? Dona Rosália, sim, vai ser um retiro abençoado que está sendo preparado com muito carinho para as participantes. Estamos com mais de 40 participantes. Deus abençoe esse momento, né? O lugar reservado já está mais que lotado, né, dona Rosália? Que legal, que bênção, né? Dona Margarida Ferreira Miller, excelente final de semana para todos, abençoada semana. Obrigado igualmente, dona Margarida. O seu Flávio Hugentor. O seu Flávio, se não me engano, mora ali também no litoral, né? Arroio do Sal, né? Seu programa é uma bênção. Que Deus continue abençoando. Muito obrigado, pastor Jonas, pela dedicação e empenho de manter esse programa sempre ativo. Obrigado, seu Flávio, pela companhia, por sempre estar aí com a gente também, né? Escutando, curtindo o programa. Obrigado aí por todos aí que fazem que esse programa tenha algum sentido de existir, que é realmente os ouvintes, né? O programa, que bom que vocês aí estão aí na nossa companhia, né? E o nosso objetivo sempre é levar Cristo, honrar e glorificar Cristo, levar Cristo para todos. E assim a gente vai chegando, então, aqui também perto do fim do nosso programa, a gente coloca mais uma música, desejando a todos um abençoado sábado, um abençoado domingo, uma boa semana a todos, né? Que Deus os guarde. E a gente já, para quem está aí no Face, a gente coloca mais uma música que se despede. Quem vai continuar aqui, está aqui na companhia da rádio, a gente vai colocar mais uma música e depois, na sequência, vem o seu Leonelson Miranda, que já chegou aqui na rádio com o programa Show de Bandas. Forte abraço a todos, Deus abençoe, os guardes. A próxima música nos lembra que nem um momento só estamos sozinhos, Jesus está conosco. Este que é o Filho de Deus, nosso Salvador.

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2: 13:02.
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0: Pois muito bem, estamos chegando aqui no Show de Bandas.
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0: Temperatura da casa dos 13 graus em Sapiranga, Rio Grande do Sul. Che.
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0: Nós vamos começar esse sábado animado com você aqui na Ferra Brás FM com Paulinho Dil, a voz de ouro do Bailão Raiz.

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0: São 13 horas e 31 minutos. 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
4: 13 horas e 32 minutos.
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1: Pois muito bem, são 13 horas e 33 minutos e hoje tem bailão, viu?
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1: Tem bailão da Avenida Prussiano ali na Sociedade, 30 de novembro, apoio da Ferrabras FM.
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1: Maravilha, programação da Rádio Ferrabras FM. Você liga aí, é só sucesso. E a Verinha vai falar aqui do bailão da Verinha Prussiano. Hoje, Companhia Ideal, fazendo aquela festa maravilhosa ali na Sociedade 30 de Novembro, na Rua Kremerec, número 191, no bairro Centenário. Fala, Verinha! Alô, Verinha!
3: Olá, galerinha linda! Eu, Verinha Prussiano, passando novamente aqui na Rádio Ferrabras, a rádio mais ouvida da cidade, para deixar aquele convite muito especial. Neste próximo sábado, dia 22 de agosto, início às 15 horas da tarde, às 19 horas da noite. Musical Companhia Ideal. Bora lá, gente, dançar e se divertir. Até sábado, gente. Tchau, tchau.
1: Pois muito bem, né? Pois muito bem. Até hoje, 22 de agosto, tem bailão da Verinha Prussiano. É um sucesso absoluto, viu? É mais emoção.

sempre tocando sucesso. Deixa eu mandar um grande abraço para Lu Antonini no Amaral Ribeiro, ouvindo o show de bandas.

0: Pois muito bem, fala Lu Antonini do Amaral Ribeiro, representando o show de bandas e a Rádio Ferrabras FM lá no Amaral Ribeiro. Lu Antonini, fala meu anjo.
1: Do seu Leonelson Miranda, tudo bom?
0: Tudo certo, meu anjo.
1: Guarda pra minha uma sala jota.
0: Tá legal, vai uma sola jota aí pra ti, viu, meu anjo? Daqui a pouquinho vai uma sola jota com o Cleiton Borges pra você aqui no show.
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0: Participa da nossa programação via 997-546-409, é show. Alô, José Ironi da Rosa e esposa Classi, no bairro São Vicente, no Voo Livre, ouvindo o show de bandas. Cadê o show, Leonelson Miranda?
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0: Muito obrigado pela audiência, obrigado pelo carinho, obrigado pela participação via 997-546-409. Alô, família Gomes, ouvindo o show de bandas no bairro Oeste. Heraldo Pereira na Vila Irma, aquele abraço. Alô, Marino e esposa Dona Rosa em Campo Bom. Alô, Ivan, no bairro Santo Antônio, nos ouvindo, ouvindo o show de bandas. Obrigado! Carlos, Suzana e Thalia em Campo Bom, aquele abraço. Alô, Schumacher. Alô, Schumacher, ouvindo o show de bandas da São Jacó. Sempre presente. Presente, Schumacher. Aquele abraço neste sábado maravilhoso, 22 de agosto de 2026. 13 graus a temperatura. Eliandro do Amaral Ribeiro, Mauri Short, tá nos ouvindo, taxiando pelas ruas de Sapiranga. Vamos que vamos, dele que dele, como diz o Antônio Machado, ali no Bom Dia Sapiranga, show de bandas. Cleiton Borges, no show de bandas.

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1: Pois muito bem, são 13 horas e 50 minutos aqui na Ferrabras FM, né? 13 horas e 50 minutos. Daqui a pouquinho tem bailão da Verinha Prussiano, Companhia Ideal estará por lá, viu? Animando a festa para você se divertir à vontade ali no bailão da Verinha Prussiano, né, Antônio Machado? Alô, dona Adélia Machado, ouvindo o show de bandas no Voo Livre, obrigado pela audiência. Alô, Pedro Coelho, na Vila Irma, aquele abração. Passou por nós ali na Avenida Mauá, né? Pertinho em frente ao Parque do Imigrante. Aquele abraço, Pedro. Também deixa eu mandar abraço pro Adão Martins, tava com saudade do amigo, né? Passou por nós também ali no Parcão. Obrigado pela audiência, Adão Martins, obrigado. Deixa eu mandar abraço pra Nádia, Aline e Laura, na São Jacó, família Gomes, do bairro Oeste. Alô, Gildo no Centenário. Alô, Dilce e Dona Maria no Mundo Novo, ouvindo o show. Alceu e Dona Lídia no Mundo Novo, Alceu Chits, né? Obrigadão pela audiência, meu querido. Enfermeira Rosa e esposo Antônio no Pôr do Sol. Alô, Lu Antonini, meu anjo no Amaral Ribeiro, aquele abraço. Lessir Cardoso, Dona Tere do Residencial Centenário, né, meu amigo? Minha. Olha, eu me enrolei aqui. Ah, não, Nelson Miranda. Por favor, Nelson Miranda, não me faça pegar nojo. Lessir Cardoso, a Dona Tere, lá no Residencial Centenário do Bloco 9, ouvindo o show. Dona Adélia Machado, Antônio Machado, magnífico, ouvindo o show de bandas lá no Voo Livre, né? O Antônio Machado, ali o âncora do Bom Dia Sapiranga, todos os dias de segunda a sexta-feira. Tem Antônio Machado no Bom Dia Sapiranga. Que maravilha de programação, viu? João Zanir, lá no Mercado Oliveira, em Pato Branco do Paraná, ouvindo o show. Alô, Augusto Angon Choroski, na São Luís. Aquele abraço, meu queridinho. Claudete, Cláudio Salete, Andrei no Centenário, ouvindo o show de bandas. Jorge Bauer, no José Saibel. Alô, Marlizinha, em Campo Bom, ouvindo o show de bandas. Obrigado pela audiência. Dona Clemi Olinto Moraes, na São Paulo, aquele abraço. João Rudinei Moraes, ouve o show de bandas, o sempre vereador João Rudinei Moraes.
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1: Fazer o seguinte, vamos colocar a Verinha pra falar. Tem baile, Verinha. Tem bailão da Verinha Prussiano. Sabe quando, Leonelson Miranda? No próximo dia 29 de agosto tem bailão da Verinha Prussiano. Cadê o Leonelson Miranda? Cadê o Leonelson Miranda? Por aqui, Leonelson. Tá aqui, Leonelson. Tá aqui, aqui, aqui. Fala, Verinha, primeiro. Por favor, Verinha, fala no show de bandas aqui na Ferrabras FM.
2: Alô, Verinha. Olá, galerinha linda. Eu, Verinha Prussiano, passando novamente aqui na Rádio Ferrabras, a rádio mais ouvida da cidade, para deixar aquele convite muito especial. Neste próximo sábado, dia 29 de agosto, eles retornando novamente à casa. Início às 3 horas da tarde, às 19 horas da noite. Eles, musical Doce Canção. Bora lá, gente, fazer aquela grande festa junto com Doce Canção e, claro, essa amiga de vocês, a Verinha Prussiano. Todos vocês são meus convidados. Aquele beijo no coração e aquele forte abraço. Tchau, tchau, gente.
1: Pois muito bem, o vocalista do musical Doce Canção vai falar no show de bandas. Cadê ele, Leonelson? Aqui, por favor.
3: Alô, gente! Alô, amigos de Sapiranga e toda a região. Aqui é o Mauro do musical Doce Canção. E eu tô aqui para fazer mais um super convite para vocês. Sábado, dia 29 de agosto, estamos de volta lá na Sociedade 30 de novembro, no baile da Verinha Prussiano, com início às 15 horas. Então, não esqueça e anote aí na sua agenda. É sábado, dia 29 de agosto, lá na Sociedade 30 de novembro, no baile da Verinha Prussiano, Doce Canção ao vivo. Um abraço e até lá!
1: Dando sequência na nossa programação, show de bandas!
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0: são 14:04 aqui na Ferrabras FM. Você liga e é só sucesso, né, João Zaniara?
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0: Obrigado pela audiência. Alô, dona Dorilda Capal, na Marquês de Olinda, ouvindo Show de Bandas.
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0: Alô, Nelson Espolaor, no Vitória, ouvindo Show.
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0: Joaquim de Souza Goulart, também ouve. A dona Rose, o Petrius, obrigado pela audiência. Kleber do Nascimento, aquele abraço.
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0: Alô, Getúlio, lá no Vitória, ouvindo Show de Bandas.
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0: Deixa eu mandar um abraço aí pro pessoal do Floresta, do loteamento 1º de dezembro. É, pô, loteamento lá no... deixa eu ver quem, né? Lá no, na Vila Nova, obrigado pela audiência. Deixa eu mandar abraço lá pro pessoal do Amaral Ribeiro, magnífico.
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0: Alô, Eliandro, cadê você? Na Rua Major Bento Alves. Pessoal do Bairro Oeste, os maravilhosos, magníficos. Família Gomes, sempre na audiência, né? Obrigado.
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0: Um abraço pro pessoal do Mundo Novo, pessoal do Pôr do Sol, né? Pessoal do Centenário, Novo Centenário, Centenário Norte, ouvindo a Ferrabras. Pessoal do Centro de Sapiranga também nos ouve, aquele abraço. Aquele abraço para você do Adão Kits, da São Jacó, do bairro 7 de Setembro. Cadê o pessoal do bairro 7? Cadê o pessoal da Vila Irma, da Santa Fé, do Piquete, da Novo Horizonte? Onde está você, meus queridinhos? Um abraço.
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0: Quem fala agora direto de Pato Branco, no Paraná, sabe quem é? O João Zanier, nosso amigo magnífico lá de Pato Branco, no Paraná. É de Sapiranga, no Rio Grande do Sul, mas está lá no Mercado Oliveira, né, João? Aquele abraço, João, boa tarde. Obrigado pela audiência aí no Mercado Oliveira, em Pato Branco, no Paraná. Direto de Pato Branco, no Paraná, João Zanier.
2: Boa tarde, Leonesto. Como é que estamos aí?
0: Tudo certo, meu queridão.
2: Estamos aqui escutando teu programa em Pato Branco.
0: Que maravilha.
2: Os musicão. Tá bom? Toca as mesmas músicas que eu pedi esses tempos pra ti tocar pra mim.
0: Tá legal, tá meu querido.
2: Eu tô atendendo uns caras aqui daí. Posso ligar só mais tarde pra vocês aí, tá?
0: Tá bom, meu
2: um
0: querido.
2: Um abraço e um bom dinossauro de tarde pra você.
0: Abraço, meu queridão.
2: Um abraço.
0: Valeu, valeu, valeu a participação do show. Eu duvido que você também faça da mesma forma que o João. Ligando para 997-546-409, é show, viu?
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0: Manda sua mensagem de texto ou de voz. Eu quero ouvir a sua voz no show.
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1: São 2 horas e 21 minutos.
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1: 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Associação de Jiu-Jitsu de Sapiranga, organização sem fins lucrativos, informa. Tem vagas para crianças e adolescentes nas aulas de Jiu-Jitsu em sua sede na rua Gonzaguinha 46, na Vila Ferrabras, bairro Voo Livre, com Rodrigo Soares. Olha só que maravilha. Turma aberta na comunidade São José Operário, na rua Lauro Rodrigues, no Voo Livre. Aos sábados, a partir das 16 horas. Dá tempo, né? Crianças a partir de 6 anos, pratique Jiu-Jitsu Sapiranga com o Rodrigo. Olha só que maravilha. Em setembro tem festa do padroeiro, viu? 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Que delícia! Valor R$60 antecipado e R$65 na hora. 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

Pois muito bem, o Antônio Machado nos ajuda aí no Bom Dia Sapiranga com o bailão da Verinha Prussiano. E nós também retribuímos aqui no show de bandas, né, Antônio? Obrigado. Mas é bom.

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0: São 14 horas e 25 minutos. Leonelson Miranda toca música. Nada mudou os federais. 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
1: 14:33.
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0: Pois muito bem, estamos aqui de volta, né? De volta com o show de bandas pra você até 5, viu? 5 horas tem o Érico Muniz, programa Conexão, até as 8, né? Depois tem o Luiz Aragão no Bailando com a Ferrabrás aqui na Ferrabrás FM, né? Show!
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0: Deixa eu mandar um abraço aí pro Augusto Gonchorowski, né? Tá mandando música aí pra Dona Lúria, né? Dizendo que ama muito, é, que a ama muito, né, o meu querido Augusto? Fala você mesmo aqui na Ferrabrás FM, eu quero ouvir a sua voz.
2: Boa tarde, seu Miranda, tudo bem com você?
0: Tudo certo, meu querido.
2: Eu queria pedir uma música, O Cheiro da Maçã.
0: Melhor agora, viu?
2: A minha morena, a Lúria, que tá no aniversário amanhã, completando mais um ano de vida.
0: Legal, meu querido.
2: Quer dizer que eu amo ela muito, tá?
0: Tá certo.
2: Um abraço pra ti e pra ela também.
0: Obrigado! Será que é essa música aqui? Se não for, me pede de novo que eu toco no show.
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0: Pele de maçã, calmon pra você de volta no show de bandas da Ferrabrás FM.

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1: São 2:53. Música no show de bandas. Preciso te falar, viu? São Marino no show.
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2: 15:02.
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1: Pois muito bem, estamos ao vivo aqui na Ferrabras FM no programa Show!
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0: E hoje tem bailão da Verinha Prussiano. Tá começando o bailão da Verinha Prussiano.
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0: Ali na Sociedade 30 de Novembro. Companhia Ideal está tocando pra você ali no bailão da Verinha Prussiano. Neste sábado magnífico.
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0: Sábado que vem, dia 29, a partir das 3 horas da tarde, tem musical Doce Canção.
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0: Vamos que vamos, dele que dele, como diz o Antônio Machado aqui na Ferrabras FM, Paulinho Dil. A voz de ouro do Bailão Raiz pra você aqui na Ferrabras FM é Show.

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programa Show de Bandas, 3 horas e 17 minutos aqui na Ferra Brasa FM. Deixa eu ver a temperatura aqui, né, meus queridos? São 14 graus, 15 graus, sol com névoa. É, sensação térmica de 16 graus aqui em Sapiranga, no Rio Grande do Sul. É, muito bem, vamos que vamos, dele que dele no Show de Bandas, Bebo e Choro São Francisco.

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2: 15 horas e 33 minutos.
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1: 3:35 já, 3:35 aqui na Ferrabras FM. O tempo urge. Verinha Prussiano, fala pra nós do grande bailão do próximo sábado, 29 de agosto. Alô, Verinha.
2: Olá, galerinha linda. Eu, Verinha Prussiano, passando novamente aqui na Rádio Ferrabras, a rádio mais ouvida da cidade, para deixar aquele convite muito especial. Neste próximo sábado, dia 29 de agosto, eles retornando novamente à casa. Início às 15h, às 19h. Eles, musical Doce Canção. Bora lá, gente, fazer aquela grande festa junto com Doce Canção e, claro, essa amiga de vocês, a Verinha Prussiano. Todos vocês são meus convidados. Aquele beijo no coração e aquele forte abraço. Tchau, tchau, gente.
1: Pois muito bem, tem um integrante, o vocalista do musical Doce Canção, falando na Ferrabras FM.
3: Alô, gente, alô, amigos de Sapiranga e toda a região. Aqui é o Mauro do musical Doce Canção e eu tô aqui para fazer mais um super convite para vocês. Sábado, dia 29 de agosto, estamos de volta lá na Sociedade 30 de novembro, no baile da Verinha Prussiano, com início às 15h. Então, não esqueça e anote aí na sua agenda. É sábado, dia 29 de agosto, lá na Sociedade 30 de novembro, no baile da Verinha Prussiano, Doce Canção ao vivo. Um abraço e até lá!
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1: Pois é, estamos aqui na Ferrabras FM no Show de Bandas.
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1: São 3 horas e 49 minutos. Você liga e é só sucesso. São Francisco, tapa da cara. 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
7: 16 horas e 1 minuto.
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1: Pois muito bem, tem sucesso pra você aqui na Ferrabras FM.
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1: Programa Show de Bandas até as 5. Tem Leonel Miranda com corpo e alma. Ritmo caliente no show.

0: Alô, meu amigo Gildo do Centenário, ouvindo o show de banda.
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0: Grande abraço, obrigado pela audiência. É Ferrabras FM.

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Indústria musical, alô, é da rádio. É da Rádio Ferrabras FM. Legal, na Ferrabras FM, você liga e é só sucesso. Daqui a pouquinho tem essa música aqui do musical União, viu, Gildo? Meu amigo alemão, canta um pouquinho aí o musical União. É o Cláudio aqui, olha que maravilha, Cláudio do musical União.

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1: Pois muito bem, estamos aqui às 16 horas e 18 minutos. Para Dona Tere, lá do Bloco 9 do Residencial Centenário, aquele abração do tamanho do Rio Grande do Sul, viu?
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1: Obrigado pela audiência, meu anjo. O Gildo no Centenário também, toda a sua família maravilhosa, ouvindo o show de bandas.
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1: Obrigadão, meu queridão. Vamos escutar um pouquinho do bailão da Verinha Prussiano. Hoje, até às 7 horas da noite, tem o musical Companhia Ideal pra você lá no bailão da Verinha Prussiano, né? Vamos ver como é que tá a festa lá no bailão Verinha Prussiano, aqui no show de bandas. 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

Nelson Miranda e da Ferrabras FM, a melhor rádio de Sapiranga. Maravilha! A microfonia não é aqui não, viu? É lá. Pois é, terminou, acabou-se o que era doce, né? Um pouquinho do trechinho do Bailão da Verinha Prussiano, lá na Sociedade 30 de Novembro. Agora tem pra você aqui na Ferrabras FM, o meu amigo alemão do musical União. É, o Nelson Miranda tá dando uma microfoniazinha ali, né, Nelson? Abaixa um pouquinho o volume aí, Nelson Miranda, por favor. Canta Cláudio, do Musical União, que maravilha, show de bandas tem Musical União.

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2: 16:30.
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1: Pois muito bem, né? 16 horas e 32 minutos. Não é mesmo, Gildo? Obrigado pela audiência do Gildo, da Dona Tere, lá no Residencial Centenário, né? Do Bloco 9, ouvindo o Show de Bandas.
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1: A Dona Lu Antonini, lá no Amaral Ribeiro. Tá por aí, meu anjo? Um abraço pra ti, obrigado pela audiência. Deixa eu mandar um abraço pro pessoal do bairro STUBO. Ouvindo o Show de Bandas.
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1: Pessoal dos quatro cantos da nossa cidade maravilhosa, magnífica, Sapiranga. Semana que vem tem Semana Farroupilha, né? Que maravilha, né? Tradição do Rio Grande do Sul. Ali no Parque do Imigrante já estão sendo montados os piquetes. Os piquetes.
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1: Alô, gauchada magnífica de Sapiranga, do Rio Grande do Sul, do Brasil e do mundo. Música no Show de Bandas. Grupo Festerê pra você, tá lá em Santa Catarina, né? O Traidor aqui no show.
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1: Pois é, estamos chegando nos minutos finais do programa Show.
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1: São 16 horas 46 minutos. Você liga e é só sucesso. Tomara que caia, viu? Tomara que caia. 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Leonelson Miranda e você, você e Leonelson Miranda na Ferrabras, a melhor de Sapiranga.

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0: Eu também tô morrendo de saudade. Tá chegando o finalzinho do programa Show.
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0: Aqui na Ferrabras FM, você liga e é só sucesso. 17 horas, 2 minutos, avançamos o sinal, Leonelson Miranda. Encerrando o programa Show de Bandas.

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1: Acabou-se o que era doce, 17 horas e 13 minutos, sob a direção geral de Anilton Pereira. As vinhetas do magnífico Carlos André Martins, da produção apresentação Leonelson Miranda. Sábado 22 de agosto do ano de 2026, está indo embora. Nunca mais teremos o dia 22 de agosto de 2026. Show de bandas para você. Até sábado que vem, se Deus assim nos permitir, voltaremos aqui na Ferrabras FM. Rádio Ferrabras.

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3: 17:06.
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3: 17:07.

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1: 17 horas e 14 minutos.

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1: 17 horas e 24 minutos.
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1: 17 horas e 42 minutos.

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1: 17 horas e 58 minutos.

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1: 18 horas e 24 minutos.

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3: 18 horas e 56 minutos.

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1: 19 horas e 46 minutos.

0: 20 horas em ponto.
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0: 20 horas em ponto.
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0: 20 horas e 1 minuto.

0: Muito bem, são exatamente 20 horas e 2 minutos. Estamos aqui mais uma vez com a programação Bailando na Ferra Brasa. Aqui no comando é o Luiz Aragão, então convido vocês para ir junto com a gente até as 22h30, né? Depende às vezes, né? É, depende, hoje eu vou até encerrar um pouco mais cedo, né? Porque tenho cansado um pouco e sono. Então, a gente convida para ir, quem sabe eu vou até as 22, hoje eu não vou até as 23 horas. Então, aquele abraço a todos vocês que estavam aí ligado à tarde aí, né, com a programação do seu Leonelson Miranda. Depois ficou uma programação aí, vocês estavam acompanhando, né? É, então, eu cheguei aqui agora, faz poucos minutos, então vamos se preparando para trazer para vocês, né, as músicas do seu gosto. Aquele que não se agrada pode passar aqui pelo nosso fone Whats, né, pedir a sua música, né, do seu gosto também. Pode pedir aqui pelo 997-546409, é o nosso fone Whats. Então quero mandar um abraço a todos, né? Principalmente para aqueles nossos parceiros, nossos apoiadores, que é lá da Rota do Café. Se estão nos ouvindo, meu abraço a todos. Para o seu Mozart, para a dona Elisete, para o Ricardo e o Rodrigo. E também aqueles que são seus colaboradores. Hoje eles não estão trabalhando, né, no sábado. Mas se alguém deles está nos ouvindo, se sintam abraçados. E lá também, a Pousada dos Girassóis, se estão nós ouvindo lá, o Wilson e a Janete, um abraço para vocês, um beijinho para a filhinha de vocês aí, muito obrigado. E também o Robson aqui, o nosso parceiro aqui, que tem a sua programação religiosa, todos os, a segunda-feira, né, após as 8 horas, após as 20 horas, então, se está nós ouvindo, muito obrigado, um abraço também para ti. Vamos então, antes de abrir a programação, vamos mandar aquele beijo, né, carinhoso para as crianças. Se sintam todos abraçados que for criança. Muito obrigado e um abraço para os seus pais ou seus responsáveis também, meu abraço. Muito obrigado por estarem nos acompanhando. 20 horas e 5 minutos. Tá aí para vocês.
1: 20 horas e 5 minutos.
0: Então, temos a obrigação de agradecer sempre em primeiro lugar, né, o nosso bom Deus, nosso Pai poderoso. Porque a vida não pertence a nós, pertence ao nosso bom Deus. Tudo nós devemos a Ele. Tudo temos que é só agradecer a Deus por tudo de bom que Ele nos concede. Mas agradecer por mais esse dia de vida, esse sábado hoje, que é dia, vamos ver aqui, está aqui, ó, o dia do mês, né? Vamos ver aqui. A hora, vamos ver aqui a hora para vocês. Ah, é a hora. É. Nesse dia, né, de hoje, que é 20, né? E a hora são, vamos ver aqui, a nossa hora aqui para vocês, vamos ver aqui, onde é que está aqui? São 20 horas e 6 minutos. É, neste sábado, 22 de agosto. É, eu estava procurando e estava aqui na minha frente. Sábado 22 de agosto de 2026. E o horário aqui para vocês que estão aí nos seus lares, 20 horas e 7 minutos. Meu abraço a todos. E convido para ir junto com a gente, então, conforme eu já falei, né, com a programação Bailando na Ferra Brasa. Vamos lá! Vamos com as primeiras músicas para vocês. Já está na agulha aqui com o Dair Cardoso, né? Aquele guri humilde que ia lá no, no Raul Gil, né? E também com Adriano e Gabriel Diniz, tem problema não. E Amanda Condessa e Fernando de Sorocaba, pensa para falar. Vamos abrindo a programação e que Deus abençoe todos vocês. Muito obrigado, vamos junto.
1: 20 horas e 7 minutos.

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1: Amanda, agora é sua vez de abrir seu coração. Conta pra gente aí. Pensa pra falar.
2: Vamos embora.

Muito bem, muito bem. São exatamente 20 horas e 29 minutos. Vocês estão ouvindo aí com o Lucas e Luan, presente de Deus. Tivemos Luan Santana, Adrenalina, Gino e Gino, Quem Ama Chora, Eliane Camargo, Diga Que Me Ama, e também Edson com Como Eu Queria Te Amar. Amanda Condessa e Fernando de Sorocaba, Pensa Pra Falar. E antes tivemos Adriano e Gabriel Diniz, Tem Problema Não. Começamos então com a música com Odair Cardoso, Coração de Quem Ama. Vamos lá para o nosso apoio, que já são exatamente 20 horas e 30 minutos.

0: 20:31.
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0: 20:31.
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0: 20:33.
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0: bem, muito bem. Vamos prosseguindo. Quero agradecer lá em casa a minha esposa, Dona Luísa Alban Aragão, tá curtindo, tá compartilhando. Um beijo para ela, é programação para ela também. E um outro amigo também que tá curtindo, que é o, vamos ver aqui, ao Dilson Diniz. Muito obrigado, Dilson. Vai a programação para ti também. Muito obrigado pela audiência. Um beijo para as crianças. Vamos com música? Já está na agulha aí para vocês a música. Vamos lá. Vamos com os atuais. O que combina comigo, combina com você. 20:36.
1: 20 horas e 36 minutos.

0: 20h48.
1: Muito bem, são 20h49, faltando 10 minutos para as... Estava no céu longe do tempo. Às 21h, né? Então quero agradecer o Yuri que ligou aqui pra gente pedindo o Valdir Soriano, a Dama de Vermelho. Muito obrigado, Yuri. Um abraço. Então trouxemos para vocês aí, vocês estão ouvindo aí, né? Com Vitor e Léo, Rio de Amor. É uma música da novela O Araguaia. Também com Roger e Robson, Eduardo Costa, A Química, Os Parada Dura, A Tampa e A Panela. E antes com a Paula Fernandes, é Quando a Chuva Parar. E os Atuais, O Que Combina Comigo, O Que Combina Comigo e Com Você. 20h50, bem? Faltando 10 minutos para as 20h. Vamos lá então com Vitor e Léo. Vocês estão ouvindo aí já. Rio de Amor. E depois, Zezé de Camargo e Luciano. Tão Linda e Tão Louca.

0: 20h58. 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
0: 20h58.
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0: 21h em ponto.
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0: 21h e 1 minuto.